0: como los telemóviles. Depois de venderes alguns, o preço vai cair, que vai cair o preço. Portanto, para já, como é uma inovação, é caro, pero o preço vai ser menor em 2, 3, 4 anos. Se as companhias conseguem, se as empresas conseguem vender milhares de robôs, o preço vai com certeza ser metade ou menos. Portanto, não estou preocupado com o preço. Para já ainda é um pouco caro, mas no futuro vai ser barato. Como um carro, por exemplo, toda a gente hoje na Europa consegue comprar um carro. E portanto, isso vai ser uma coisa, quase uma prioridade. Tenho a impressão que haverá pessoas que preferirão comprar primeiro um carro e depois, perdão, primeiro um humanoide e depois um carro. Talvez seja mais útil para fazer algumas tarefas domésticas, como arrumar a casa, etc.
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0: No momento, se desligarmos a bateria, tudo se desliga, acaba tudo. Pero isso é um pouco de ficção científica. Eu acredito que a humanidade sempre resolveu os seus problemas e vai continuar a resolver. Quando surgiu o computador, ordenador, as pessoas ficaram apreensivas, que vai acontecer? Pero o computador é um grande amigo nosso, fazemos tudo com o computador. A mesma coisa com os coches, quando não havia coches, quando começaram a haver coches, que será do mundo? E agora com os robôs. Claro que o robô também pode ser visto como uma arma militar, como está acontecendo agora com drones em todas as guerras. Pero é como tudo. Se tu usas a tecnologia para o mal, isso depende da persona. Podes usar como bem, é como a energia atômica. Se usas para o bem, é muito boa, se usas para o mal, é muito má. Mala. Portanto, os humanoides para já ainda se podem controlar facilmente e não creio que eles vão tomar conta, digamos, do mundo, porque o homem sempre é mais inteligente que a máquina. Para já. Esperemos que seja sempre assim.
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0: Não, para já não há qualquer tipo de emoção, são apenas máquinas. Máquinas que repetem um determinado movimento, como correr. As pernas andam, não têm qualquer. Por exemplo, é importante dizer que a maior parte de todas estas aplicações que vêm nos vídeos são robôs telecomandados ou comandados virtualmente ou que têm um sistema OptiTrack. Um sistema OptiTrack é um conjunto de muitas câmaras. À volta do campo, por exemplo, no ténis ou no ténis de mesa, tem cerca de 56 câmaras à volta do campo para ver onde está a bola, a pelota, com precisão. Exceto em futebol. Futebol é completamente autónomo. No futebol, usam as câmaras da cabeça do robô para ver a bola, por isso que ainda são um pouco lentos, espero vai melhorar. Portanto, ainda há muita coisa a evoluir na tecnologia, na robótica, mas eles ainda não têm sensorização, mas não têm sentimentos. E não creio que venham a ter sentimentos. Isso é uma coisa. Se vierem a ter, será em 50, 100 anos, talvez mais, porque não tem alma, não, não, só os humanos têm, humanos e os animais têm essa alma. Não sei se é a mesma palavra em espanhol. Em português eu chamo alma o que está dentro de ti, o que tu sentes. Pero o facto de não ser algo vivo, deixa-nos um pouco à vontade. Se tivesse vida, seria problemático. Pero